0: 7, quintou, gente boa. Como é bom ouvir o Charlie Brown Jr., né? Ah, Chorão, ah, Alexandre, tu faz falta. Gente boa, daqui a pouquinho, às 8 da noite, tem mais uma edição do Pede no Zap. O nome do programa já disse. Já tá com o seu celular na mão, com o seu smartphone? Bora mandar uma mensagem de voz aqui pra Mix no 11 983 408 mil. Nessa mensagem eu quero saber o teu nome, quem é você, de onde você tá ouvindo a Mix. Conta pra mim ainda o som que você quer curtir nessa noite de quinta-feira. Aí todo mundo vai ficar feliz, beleza? Vou contar contigo e vou repetir o zap bem devagarzinho. E guarda esse número, 11 983 408 mil. Por quê? 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

0: Vitor Clay, que mitou ontem aqui na Rádio Disney. Ele participou do Mix Tudo com a Giza, com o Caco, às 6 da tarde. Sabe o que ele fez? Ele trouxe a mãe dele pra participar do programa, ele lançou música nova e ainda cantou uma música com a mãe dele. Foi legal demais! Você não viu, você perdeu? Tá no nosso youtube.com/Rádio Mix FM. Deixa eu contar pra você, Roselaine Freitas, você é uma mulher feliz, dá um sorriso. O final do seu telefone é o 2460. Roselaine Freitas, você levou o fone de ouvido da Aiva, parabéns, presentaço, hein? Nossa equipe vai entrar em contato contigo.
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0: Deixa eu te falar. Foi divulgada uma pequena prévia da segunda temporada da série Tremembé. É um seriado que mostra o dia a dia de um dos presídios mais conhecidos do Brasil. Conta com criminosos que ficaram famosos por seus crimes. E essa segunda temporada da série vai contar novamente com a Marina Rui Barbosa no papel da condenada, a Suzane von Richthofen, que agora tá livre, né? A

0: A próxima etapa da produção também vai trazer novas histórias, como a da golpista Dominique Scharf, a do ex-jogador de futebol Robinho e ainda o Thiago Brenan, preso por diversos crimes sexuais. Enquanto a segunda temporada de Tremembé não tem previsão de estreia, nós aqui na Mix estamos com as parabólicas ligadas e para conferir a prévia dessa próxima temporada, vai no nosso site radiomixfm.com.br.
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0: Quinto com Pede no Zap já já.
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3: Olá, aqui é o Peterson da Pastoral da Ubra. Você tem alimentado mais a esperança ou o medo? Porque aquilo que a gente alimenta cresce. Se a mente só consome preocupação, ansiedade, notícias pesadas, o coração vai ficando apertado. Mas quando a gente se conecta com aquilo que traz vida, algo muda por dentro. A Bíblia diz: encham a mente de vocês com tudo o que é bom e merece elogios. Que tal então escolher melhor o que você deixa entrar? Nem tudo merece espaço na sua mente. Proteja o seu interior. Pense nisso. Um grande abraço. Que Deus abençoe a sua vida.
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7: Lembramos aos condutores que saem do túnel da Conceição e acessam a Avenida Alberto Bins que podem ingressar na Farrapos pela Rua da Conceição. Para viabilizar esse trajeto, a IPTC modificou a sinalização viária no trecho, permitindo a travessia da Avenida Alberto Bins, o que antes não era possível, de forma direta. A medida cria uma nova alternativa para o motorista que segue em direção à Zona Norte e deseja acessar a Farrapos. 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
0: Boa noite, povo lindo. Bora ouvir boa música? É a música que você colocar aqui na programação da Mix. Sente a responsa. Mais uma responsa boa, né? Tá com o celular na mão? Então já manda aquela mensagem de voz caprichadinha, bonitinha, que você manda todo dia pra uma pessoa. Você vai mandar pra Mix pedindo um som. Eu quero saber quem você é, de onde você tá ouvindo a Mix e esse som pra gente curtir melhor a noite de quinta-feira. Agora tá tudo na tua mão.
2: Alô, Rádio Mix. Meu nome é Lila Zanetti. Eu falo aqui da cidade de Jaú, interior do estado de São Paulo. Toca pra mim Paradise do Coldplay. Mix, a melhor rádio do Brasil. Uma boa noite a todos.
0: Oh, lacrou!
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0: galera pediu. Aliás, foram duas ou três pessoas que pediram já o Rapa hoje. E que som que você tá muito afim de ouvir? Conta pra mim aqui numa mensagem de voz.
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0: Até as 9 da noite pelo melhor mix do Brasil. Oi, Roger, um abração pra você também. O Roger, gente, tá em Salesópolis. O Fernando tá em Governador Valadares, Minas Gerais. A Selma tá curtindo a Mix em Itapevi. O Edward é motorista por aplicativo em Cuiabá, do Mato Grosso. E você, tá ouvindo a Mix da onde? Aliás, motoristas por aplicativo, obrigado pela carona sempre aqui no Som da Mix. Vocês são 5 estrelas.
2: Fala, Rádio Mix. Oi. Boa noite a todos os ouvintes. Boa. Deus abençoe a vida de cada um de vocês.
0: Amém.
2: Rafael de São José dos Campos. Tamo aí na luta, fazendo as corridas aí, trampando. Se vocês puderem tocar uma do Simple Minds pra nós, tamo junto.
0: Agora, Rafa, ouve bem alto. Eu acho que você quer ouvir essa aqui, ó.
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0: São 8h22 aqui na Mix, mais um pedido inspirado seu aqui pelo nosso zap. É.
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0: Você é ouvinte da Mix, você é especial. Tá com o celular na mão, pede um som pra gente rolar. 11 983 408 mil, manda aqui na programação. Deixa eu aproveitar, mandar, né, a sessão abraços, precisa ter. O Emerson Lopes de Santa Luzia, o Arthur de Belém do Pará, a Bianca tá em Novo Hamburgo, Rio Grande do Sul, gente, Brasil inteiro ligado aqui, que delícia. A Cris tá em Santa Tereza, Rio de Janeiro, e você? Vamos ouvir o quê?
2: Pede. Rádio Mix, e aí? Ligado aqui, o Will da cidade de São Paulo, eu gostaria muito de pedir a música Caos e Sal da Isa. Rádio Mix, tamo junto.
0: Receba.
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1: Mix e a Isa, a mãe da Nala. Cantou aqui, Caos e Sal. Bora temperar essa programação aí. Manda aqui pra gente tocar o teu som. 11 983 408 mil. Mensagem de voz. Não esqueça de dizer qual é o seu nome e de onde você tá ouvindo a Mix.
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2: Aqui, Diego Barone. Se você tá no clima do Michael Jackson por causa do filme, quer curtir mais do rei do pop, eu tenho duas dicas pra te dar no streaming. Uma delas é o filme Moonwalker, de 1988. Eu gosto muito desse aqui, marcou minha infância. E assim, é meio sem pé nem cabeça, uma colagem de tramas, e o Michael tem poderes, se transforma em carro, robô e precisa salvar 3 crianças de um vilão doido. Mas esse longa repassa toda a carreira do Michael até o álbum Bad e serve como um videoclipe gigante. E aí tem sequências memoráveis, como aquela parte da música Smooth Criminal, com o Michael trajando o chapéu branco, jogando a moedinha na jukebox, dançando no clube dos anos 30 e dando aquela inclinada famosa na coreografia. Vale assistir muito também pela curiosidade de ver o Michael como ator. E o outro é o This Is It, de 2009, um filme documentário que mostra os últimos ensaios do que seria a turnê de despedida do Michael Jackson. Esse filme é melhor do que parece, tá? Porque tem uma montagem muito competente e além de bastidores ótimos e surpreendentes, onde podemos ver na prática a genialidade do Michael, tem músicas inteiras, ou seja, uma experiência emocionante. Tanto Moonwalker quanto This Is It estão no HBO Max. Me segue no Instagram para mais, @DiegoBaroneNoAr. Lá tem um link para o canal Kryptonita no YouTube, onde eu apresento vários conteúdos desse universo.
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5: Inclusive, utilidade pública, né? Você que não pendura sua banana quando chega em casa, ela vai estragar. Tem que pendurar a banana.
6: É?
5: Quem disse que num ganchinho?
6: Cadê a procedência?
5: Meu querido, tem que copiar o que tá nos... Como é que tá no super? Como é que tá no
7: super? Faz sentido,
6: Eu vou começar, mas eu te respondo e tu tem que ouvir.
5: Vem aí o da banana no ar.
6: Isso é mentira.
5: Quer que eu diga a resposta completa aqui?
6: Pode falar.
5: Pendurar a banana ajuda a durar mais. Isso ocorre porque a prática melhora a circulação de ar, evita que a fruta seja amassada e com isso, retarda o amadurecimento e o surgimento de manchas.
8: Eu já comi até isso, vocês viram?
5: Então,
8: no mercado ela fica. Ela fica
6: no ar?
8: Ela fica pendurada.
5: Ela fica pendurada,
8: mas ela fica num.
9: Ai, nunca comprou banana agora.
5: A regra é.
6: Por que eu deveria comprar banana aqui?
9: Por quê?
6: Mentira! Mentira, Jéris. Por que eu sou um homem negro? Deveria entender muito. Acho que eu fiz minha aposentadoria hoje.
8: Uma choradinha rápida aqui agora.
6: Maravilhoso.
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1: Olha, sabe o que é rico? Muito rico. Você passar o dia das mães com a sua mãezinha, se você atende o seu lado, se ela já tá em outro plano, é pensar nela de uma maneira muito positiva e sempre com boas lembranças. Deixa eu aproveitar aqui e mandar um baita abraço e um beijão pro Marcelo Meira. O Marcelo Meira, gente, é vocalista da banda Alma Jam, banda que você ouve aqui na programação da Mix. Ele mandou uma mensagem aqui, ó. Tô ao lado da minha mãe, a Dona Vera, que acabou de chegar de Brasília pro Dia das Mães, tá aqui em São Paulo. Ô, queridos, beijo.
3: Oi, Mix, boa noite. O meu nome é Cecília. Eu tô vindo daqui de São Paulo e eu queria pedir uma música que é a Ride, de 21 Pilots. E eu gostaria que vocês tocassem pra eu vir com a minha mãe, porque é uma música que eu acho que significa muito pra gente. Eu gostaria que vocês tocassem. Beijos.
1: Agora, um beijo pra vocês.
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0: para as 9.
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0: Som do Drake, My Feelings, do melhor mix do Brasil. Você faz o show. 11 983 408 mil. Esse número você não esquece mais, né? É o número da Mix, você ganha presentes. Pede a sua música.
2: Oi, Mix. Meu nome é Roseli. Toca uma pra mim. Toca qualquer uma da Shakira aí. Estou no caminho de casa. De trabalho pra casa.
0: Do trabalho pra casa. Bom descanso. Bora ouvir a Loba.
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0: 10 minutos para as 9. Essa música é um hino da vida, aliás, de muita gente, um dos meus. Pearl Jam Black, no melhor mix do Brasil.
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0: Que música, que música, que música. Aurélio, o Aurélio, gente, é motorista por aplicativo na cidade de São Paulo. Obrigado pela carona todos os dias. É os motoristas também, né? Os taxistas também, que sempre estão com a Mix. A Rose, tá na cidade de Piquete, tá mandando um beijo pra amiga Glaz, que tá fazendo aniversário hoje. Glaz, vida longa e feliz pra você. Um beijo. O Eduardo tá em Santarém, no Pará, é motorista por aplicativo, também dando uma carona pro som da Mix.
2: Alô, Rádio Mix, aqui é o Thiago de Curitiba, Paraná. Nesse friozinho é ótimo escutar a música de Ed Sheeran. Por favor, poderiam tocar qualquer música deles?
0: Claro.
2: Abraço a todos.
0: Valeu, querido. Bora sair bonito na foto.
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1: Mix, falta um minuto para as 9 da noite. O Tom Odell com Another Love fazendo check-out no programa de hoje. Amanhã sextou, né, gente linda? Ô, delícia. Então, amanhã a gente pode já abrir o programa com o teu som preferido. Aquela música que tem a cara do final de semana. Conta pra mim no áudio pedindo o teu som, né? Qual o seu nome, de onde você tá ouvindo a Mix? E amanhã às 8 da noite, encontro marcado, não se atrase.
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0: Está no ar a Voz do Brasil. As notícias do governo federal que movimentaram o país no dia de hoje.
1: Olá, uma boa noite.
2: Boa noite para você que nos acompanha em todo o país.
1: Quinta-feira, 7 de maio de 2026.
2: Vamos ao destaque do dia, política externa.
1: Presidente Lula se reúne com o líder norte-americano Donald Trump. Na agenda, comércio exterior, minerais críticos e combate ao crime organizado.
2: Lula propõe a criação de um grupo de trabalho para tratar das tarifas comerciais.
1: Destaca que Brasil está preparado para discutir qualquer assunto com qualquer país.
3: Nós não temos veto, não tem assunto proibido. A única coisa que nós não abrimos mão é da nossa democracia e da nossa soberania.
2: E ainda, incentivo ao turismo e ao emprego.
1: Iniciativa inédita vai oferecer crédito facilitado e com condições especiais a microempreendedores inscritos no Cadastro Único.
2: Serão 100 milhões de reais para atender quem mais precisa e atua no setor. Caroline Blaut.
4: A proposta é transformar pequenos negócios em fonte de renda estável e ampliar a autonomia das famílias.
1: E você vai ouvir também apoio ao Rio Grande do Sul.
2: O governo do Brasil já destinou mais de 89 bilhões de reais ao estado após as enchentes de 2024.
1: E hoje foram assinados contratos para obras de prevenção às chuvas, Pablo Mundim.
5: Entre as intervenções está a primeira etapa das obras do canal de drenagem de São Leopoldo, além de novos sistemas de contenção e proteção nas bacias do Rio Gravataí, Arroio Feijo, Eldorado do Sul e Vale dos Sinos.
2: Hoje, na apresentação da Voz do Brasil, eu, Mariana Jungmann e Nazi Brum.
1: E acompanhe a gente ao vivo. Acesse radiogov.abc.com.br ou o canal Gov na sua TV aberta.
2: Tarifas comerciais, combate ao crime organizado, minerais críticos.
1: Alguns dos temas abordados hoje em reunião do presidente Lula com o presidente dos Estados Unidos, Donald Trump.
2: E quem está em Washington e traz todas as informações desse encontro é a repórter Luana Karen. Oi, Luana, boa noite.
6: Boa noite, Mariana, Nazi, boa noite aos ouvintes da Voz do Brasil. A reunião entre Lula e Donald Trump durou 3 horas, divididas entre reunião privada e almoço de trabalho. Lula foi recebido pelo presidente norte-americano na porta da Casa Branca. Do lado brasileiro, a comitiva contou também com 5 ministros de Estado. A relação comercial entre os dois países, estremecida após a imposição de tarifas extras a produtos brasileiros, esteve em pauta. Lula disse que sugeriu a Trump a criação de um grupo de trabalho para discutir a questão das tarifas comerciais.
3: Então eu falei assim, doutor, vamos fazer o seguinte, vamos colocar um grupo de trabalho e vamos permitir que esse moço da indústria do comércio do Brasil, junto com o teu moço do comércio, sentem em 30 dias, apresente para nós uma proposta para a gente poder bater o martelo. Sabe? Quem tiver errado vai ceder. Se a gente tiver que ceder, nós vamos ceder. Se você